0: Oi, Angelim. Tá de olho aí, já tô de olho. Oi, Angelim.
1: Tô. Pode falar isso, tem, ó.